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7: Chegamos com o Toca Toca, você fazendo a programação aqui na Rádio Cor da Vida. Oi, tudo bem? Uma ótima noite pra você. Qual é a música que você quer ouvir, hein? Bora juntinhos aqui, eu quero atender você, viu? Larissa Faria tá contigo até às 10 e bora, porque a sua música aqui eu quero curtir juntinho. Ó, 988991029, grava aí o seu pedido pra gente, tá? 988991029. Vou atender meu amigo Jomildo hoje, hein?
8: Oi, querido, boa noite. Momento de plantão. Gostaria de ouvir que eu vou com o Luciano Camargo, vai passar. Oferecer para todos os ouvintes a linda e maravilhosa rádio que é a Cor da Vida, para minha esposa Solange, minha mãe Vera Lúcia, minha sogra Dona Laí. Para você também, irmã Larissa.
7: Obrigada, querido. A paz. Boa noite para você. E você que está curtindo a gente, vai lá no zap e deixa lá o seu pedido musical em 988991029.

e um louvor com árvore cortada e oferecer para minha família Renata, Isolda, Marisa, Judepão, Jean, minha filha Larissa, meu filho Rafael, meu filho Daniel, Jussiane, Jussiara, Alexandra e todos os ouvintes, inclusive para você. Uma boa noite.

0: de bom? Árvore cortada, Valesca Maíssa. Pedido aqui no Toca Toca. Tá esperando o quê, hein? Eu tô esperando você mandar o pedido pra mim. Você tá esperando o quê? Tá pensando, né? São tantos louvores que você quer ouvir. Eu sei. Então decide aí qual é a música que você vai pedir pra gente, porque é o Toca Toca. É você fazendo a programação aqui. Pois é. Peça sua música que eu vou dar aquela vasculhada aqui no nosso sistema e achando eu toco pra você, tá? 988991029. Grava aí o seu pedido. Eu vou atender agora o meu amigo Bartolomeu. Tudo bem, Bartolomeu? Lá de Vila Nova de Colares.
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2: Boa noite. Pessoal, alô aí, Bartolomeu Morim Salles. 4x1, Vila Nova de Colares, Glacier.

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2: 8h25, nosso Toca Toca tá aqui. Eu tô esperando você com o seu pedido musical. 988991029. Quero atender você nessa noite de quinta-feira, hein? Eu vou atender agora minha amiga Wanda. Oi, Wanda, tudo bem? Vamos ouvir sua música?
3: Boa noite, Acorda Vida.
2: Boa noite.
3: Tu és poderoso.
2: Que lindo.
3: Gabriela Rocha, ofereço a todos os ouvintes, a família Soares e a família Constantino. É Wanda de Maracanã, Cariacica.
2: Beijo, lindona.
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0: Live. Tá aí a versão dele, né? 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Bom, seguimos aqui com o nosso Toca Toca, agora 8h36, quero atender mais pedidos aqui e eu quero saber quem é que tá aqui comigo. Oi.
1: Olá, Larissa, boa Olá. Noite. Aqui é Jonas, de Jacareí.
0: Ei, Jonas.
1: Gostaria de ouvir Quatro Secretos, Matias Gomes.
0: Legal.
1: Ofereço para todos da Acorda Vida FM e para os ouvintes.
0: Valeu, querido, boa noite.
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2: Toca, toca até as 9, agora 8h44. Tem gente trabalhando e curtindo a nossa programação. Eu amo tudo isso, hein? Fala, menino Rony, tudo bem? Bom trabalho pra você, noite, né? Madrugada toda aí de trabalho, querido. Qual é a música que você quer ouvir aqui no Toca Toca?
3: Boa noite, Acorda a Vida. E nós tá como? Nós estamos trabalhando.
2: Ei,
3: na
2: coisa
3: da ArcelorMittal.
2: Deus abençoe todos
3: mas
2: vocês.
3: Mas ouvindo a melhor, ouvindo a cor da vida.
2: Amém.
3: É Larissa. Boa noite, sou o Rony Bom de Jardim Carapina, aqui na Serra. Toca pra nós aí, se possível, Diga Não de Raízes. A noite toda aqui, só ouvindo a melhor, a cor da vida. Tamo junto e misturado. Ofereço pra minha esposa Daniele, minha filha Cibele, meu filho João Vicente, minha cunhada Brenda, todos que estão aqui na área da ArcelorMittal, operando, dirigindo, trabalhando em qualquer área, qualquer função.
2: Amém,
3: Deus abençoe.
2: Querido.
3: Amém.
2: Deus abençoe.

Boa noite, Cor da Vida. Boa noite, Larissa. Eu me chamo Marlon, motorista de aplicativo de Castelo Branco, Cariacica. Eu gostaria de pedir um louvor essa noite. Toca pra mim, Aos Pés da Cruz, em nome de Jesus. Eu queria dedicar a todos que estão ouvindo essa noite. Em nome de Jesus. Fiquem na paz do Senhor.

0: Lindo demais, hein? Aos pés da cruz. Agora 8h53. Toca, toca, minha gente. Atendendo pedidos aqui, o seu pedido, né? Eu quero agora atender minha amiga Marizete. Oi, boa noite.
1: Boa noite, Larissa. Tudo bom?
0: Tudo bem, querida.
1: Estou, hein, Larissa?
0: Não é?
1: Larissa, eu queria ouvir um hino da Aline Bartz. Qualquer uma delas passa pra mim, Larissa?
0: Passo, claro.
1: Estou ligadinha, como sempre, na cor da vida, que é tudo de bom. Que ofereço também pra você, Larissa.
0: Obrigada,
1: Luciano,
0: querida.
1: E para todos os ouvintes da Cor da Vida, Marizete Valéria do Parque Residencial Tubarão. Beijo, Larissa.
0: Um beijo, princesa. Você
1: pode
0: também.
1: Ótima noite abençoada para todos.
0: Amém,
1: nós.
0: Querida.
1: Beijão.
0: Amém. Beijo.
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fica por aqui, mas amanhã tem mais, hein? Pois é, encontro marcado com o seu pedido, tá bom? 988-99-1029. Aí você já deixa aí tudo bonitinho, já vai pensando qual é a música que você quer pedir. Amanhã estamos de volta com o nosso Toca Toca, beleza? Daqui a pouquinho tem Show da Noite, uma programação linda pra abençoar mais ainda a sua noite. Não sai daí não, já volto.

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